0: 72. Fire channel 87. Fire alarm indication. 1492. South Mill Avenue. LA 272. Fire channel 87.
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